foram necessários mais de 100 milhões de anos para que evoluíssem as florestas tropicais úmidas. O homem moderno, em menos de 40 anos, já destruiu mais da metade.